0: tecnicamente quase um empate. Então, é difícil dizer hoje o que vai acontecer. Se a eleição fosse hoje, e eu devo dizer aos senhores que ainda ontem eu ouvia vários presidentes de institutos de pesquisa, se fosse hoje, o Lula ganharia no segundo turno. Agora nós temos praticamente 3 meses pela frente. É difícil dizer o que vai acontecer. A diferença, isso eu posso dizer sem medo de errar, a diferença será muito pequena entre aquele que vencer e aquele que for derrotado nas eleições.
1: Ahora, presidente, ¿qué tanto está afectando ese péndulo de derecha a la izquierda a América Latina para construir una agenda exterior regional y consolidar esos grupos regionales que vemos que están perdiendo cada vez más relevancia a nivel internacional?
0: Realmente eu verifico, aqui está havendo a história de uma onda azul, né, que foi inaugurada lá na Argentina. Esta onda azul seria a onda contrária à chamada onda vermelha, né? E mais uma vez, o que se pretende é que a onda azul represente aquilo que se chama de direita e a onda vermelha represente aquilo que se chama de esquerda, né? Eu não sei se o Brasil continuar com o presidente Lula, é claro que ainda na América Latina a esquerda terá muito, a chamada esquerda terá muita significação política, né? Mas se ganhar o Flávio Bolsonaro, evidentemente, vou dizer o óbvio, né? Cresce a ideia de que a chamada direita vai tomar conta da América Latina.
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0: Eu diria que a visita do presidente Milei, num momento político eleitoral, eu não creio que tenha ajudado a campanha do Flávio Bolsonaro, porque recebeu muitas críticas, aqui tendo em vista as críticas que ele fez ao presidente da República, que fez ao judiciário, brasileiro, né? Então, isto não colaborou muito com a campanha do Flávio Bolsonaro. É claro que o Flávio Bolsonaro também busca o apoio do presidente Trump, dos Estados Unidos da América, né? Aí, é claro, o Trump não vai, penso eu, interferir nas eleições brasileiras. Mas é trazida a ideia dele, a palavra dele, como uma palavra de apoio ao Flávio Bolsonaro. Se nós levarmos em conta esses dois apoios, o presidente Trump e o presidente Milei, é claro que se pode voltar àquele conceito que vocês apontaram no início da fala, da direita eventualmente tentando prevalecer em toda a América, não só na América Latina, mas nas três Américas, né? Mas isto não se sabe o que vai acontecer. Criou, eu devo dizer, um impasse diplomático aqui entre o Brasil e a Argentina, o que não é útil, porque, convenhamos, Brasil, Argentina, Paraguai e Uruguai fazem parte do chamado Mercosul. Eu espero, e esperamos todos, que, sob o ângulo diplomático, esta questão entre Brasil e Argentina logo fique pacificamente solucionada.
3: Presidente Temer, como siempre es un placer escucharlo. Gracias por su tiempo y esta entrevista en la cadena Caracol de Colombia.
0: Muchas gracias. Buenas tardes.
3: Buenas tardes. Bueno, Juan Diego, de cada 100 botellas de ron que se venden en Colombia, ¿cuántas son ron viejo de Caldas? De cada 100.
4: Ah, no, eso sí son 7 de cada 10.
2: ¿Qué? ¿Tan poquitas? ¿Por qué tan poquitas?
3: ¿7 de cada 10?
2: De cada 10, de
3: O
2: cada
3: sea,
2: 10.
3: 70 de cada 100.
4: 70 de cada 100, exacto.
3: Sí, pues
2: El
3: más.
2: 70%.
3: ¿Más? 85.
4: Uf.
3: sea, son los dueños del mercado.
4: Los dueños, claro.
3: Pero vea la felicidad que están allá nuestras amigas. Allá,
4: claro.
3: No